yo estamos pololeando. Psicológicamente. Claro, un pololeo psicológico.